0: a dosagem e os intervalos de administração.
1: O que nós observamos são erros, por exemplo, de dose, tomar mais ou menos do que é o recomendado. Um outro erro é o erro em relação ao horário, não atrasar e nem adiantar o horário de tomar o remédio. Um outro erro muito comum é a confusão entre os medicamentos.
0: Segundo a Organização Mundial de Saúde, os erros de medicação causam um impacto global estimado em 42 bilhões de dólares por ano e afetam milhões de pacientes. Cerca de 5% deles sofrem danos evitáveis relacionados a medicamentos, sendo que metade desses casos poderia ser prevenida. Idosos, gestantes e crianças estão entre os mais vulneráveis a esse tipo de ocorrência. O diretor da Agência Nacional de Vigilância Sanitária, Anvisa, Tiago Campos, diz que a campanha quer fortalecer a cultura de notificação dos erros, com foco na melhoria dos processos.
2: Isso significa incentivar a identificação e a notificação dos erros, sem foco na punição das pessoas envolvidas, mas sim no aprendizado e na melhoria contínua dos processos.
0: No Brasil, entre dezembro de 2018 e agosto de 2026, a Anvisa recebeu quase 58 mil notificações de erros de medicação, correspondendo a 16,2% de todas as notificações registradas no período. As categorias mais notificadas foram erro de prescrição, omissão de dose, posologia inadequada e erros de administração. Reportagem Luana Karen.
3: O Brasil reforçou a vacinação e a vigilância contra o sarampo diante do aumento de casos nos Estados Unidos e em outros países das Américas.
4: Até 5 de outubro, o país registrou 52 casos da doença. A vacina é gratuita e está disponível nas unidades de saúde pelo Sistema Único de Saúde.
5: Com o avanço do sarampo nos Estados Unidos e em outros países das Américas, o Brasil reforçou a vacinação e a vigilância contra a doença. Nos Estados Unidos, mais de 90% dos casos são de pessoas não vacinadas ou sem informação sobre a vacinação. No Brasil, foram registrados 52 casos importados até 5 de outubro, 41 em São Paulo, 10 no Amazonas e 1 no Rio de Janeiro. Segundo o Ministério da Saúde, as ações incluem busca ativa, investigação de casos, acompanhamento de contatos e bloqueio vacinal. O país continua sem circulação endêmica do vírus. A vacina contra o sarampo está disponível gratuitamente no Sistema Único de Saúde, o SUS. Quem estiver com doses em atraso deve procurar uma unidade de saúde para atualizar a caderneta conforme as recomendações do Programa Nacional de Imunizações. Saiba mais em gov.br/saúde. Thaís de Araújo para a Voz do Brasil.
3: E para manter em dia todas as informações sobre vacinação, doses recebidas e certificados, o cidadão pode contar com a ferramenta Meu SUS Digital.
4: De forma simples, é possível baixar a Carteira Nacional de Vacinação e verificar os imunizantes já administrados.
6: A plataforma do Ministério da Saúde permite verificar registros de vacinas recebidas, acessar a carteira digital de vacinação e emitir documentos e certificados utilizando a conta gov.br. Na área de vacinação, o cidadão pode consultar os imunizantes registrados em seu nome nos sistemas de saúde integrados à Rede Nacional de Dados em Saúde. E é possível verificar, por exemplo, as vacinas recebidas, as doses aplicadas e os respectivos registros de vacinação. A plataforma disponibiliza ainda a Carteira Nacional de Vacinação Digital, onde constam todas as informações recebidas dos sistemas integrados, além do Certificado Nacional de Vacinação contra a Covid-19 e o Certificado Internacional de Vacinação contra a Febre Amarela. Para isso, basta abrir o aplicativo Meu SUS Digital ou acessar o endereço meususdigital.saude.gov.br. Para quem ainda não baixou o aplicativo, ele está disponível de graça para Android e iOS, além da versão da web. Cleide Lopes, para a Voz do Brasil.
3: E quase metade dos municípios brasileiros está em situação de alerta ou risco para a presença do mosquito Aedes aegypti, transmissor da dengue, chikungunya e zika.
4: De acordo com o Ministério da Saúde, 49,2% dos 3.732 municípios avaliados apresentaram esses índices.
3: A maior parte dos criadouros está em vasos e pratos de plantas, garrafas e outros recipientes que acumulam água.
4: Com a proximidade do verão e as condições associadas ao El Niño, a orientação é fazer vistorias regulares para eliminar locais que possam acumular água.
3: Ondas de calor, menstruação irregular, alterações de humor.
4: Sintomas que podem indicar a proximidade da menopausa, que marca o fim da vida reprodutiva da mulher.
3: E o SUS oferece acompanhamento e tratamento especializado para esse período.
7: Há 3 anos, a psicóloga Alessandra Reis começou a perceber mudanças no corpo. Primeiro vieram o esquecimento, a insônia, mas quando ela começou a sentir os fogachos, as famosas ondas de calor, desconfiou que a menopausa estava chegando.
8: O calor, eu suava, vinha de repente, eu ficava cheia de gotículas de suor, assim.
7: O climatério, que começa por volta dos 40 anos da mulher, é a transição fisiológica da vida reprodutiva para não reprodutiva e é marcado pela redução gradual de hormônios como o estrogênio. Já a menopausa se consolida quando a mulher passa 12 meses consecutivos sem menstruar. Acontece em média aos 52 anos. E o acompanhamento dessas mulheres pode ser feito pelo SUS, o Sistema Único de Saúde. Ao perceber os sintomas, a mulher pode procurar atendimento nas unidades básicas de saúde e, se necessário, é encaminhada ao atendimento especializado. A médica ginecologista e obstetra do Hospital Universitário de Brasília, Bruna Heine, lembra que o tratamento da menopausa deve ser individualizado.
9: A terapia hormonal é nosso tratamento de primeira linha para os sintomas climatéricos. Ele reduz até em 90% os sintomas, só que existem contraindicações. Então, por isso a importância dessa paciente passar por uma consulta, fazer uma avaliação, né, rastreios. Então, essa paciente, antes de iniciar uma terapia hormonal, normalmente a gente faz um rastreio para câncer de mama, a gente faz rastreio de doenças metabólicas, vê se a pressão está bem controlada, se não tem um diabetes descompensado.
7: Além de tratamento hormonal, o SUS também dispõe de medicamentos como estriol em creme, para tratar o ressecamento vaginal, um dos sintomas da menopausa. Nas consultas, também são dadas orientações sobre alimentação, atividade física, sono e saúde mental, além da avaliação de condições crônicas. O Ministério da Saúde recomenda que a mulher tenha acompanhamento constante na atenção primária durante toda a transição. Reportagem Gabriela Noronha.
4: Das redes sociais, a preocupação com a segurança das mulheres também está no ambiente virtual.
3: Exposição de conteúdo íntimo sem autorização, perseguição online e ataques por meio das plataformas digitais estão entre os crimes mais cometidos na internet.
4: E o serviço Ligue 180 está se aprimorando para dar orientação mais precisa para as mulheres que sofrem esse tipo de violência.
3: Nós conversamos com a coordenadora do Ligue 180, Ellen Santos, sobre esse trabalho e o que as vítimas podem fazer quando sofrem uma agressão virtual. Acompanhe. Coordenadora Ellen Costa, bem-vinda à Voz do Brasil, um prazer ter a senhora conosco. Bom, fala pra gente um pouco mais sobre esse acordo, né, que foi firmado entre o Ministério das Mulheres e a Secretaria de Comunicação Social da Presidência da República. O que que vai ser desenvolvido a partir dele? Quais são os objetivos?
10: Então, esse acordo, ele parte de uma realidade muito concreta que a gente vive, que é justamente essa violência contra a mulher que também acontece no ambiente digital e nós precisamos estar preparados para enfrentá-la, né? Então, essa parceria do Ministério das Mulheres com a SECOM, da presidência, ela tem 2 eixos que são muito importantes, né? Um deles é justamente a educação midiática. A gente precisa ampliar o conhecimento das mulheres sobre os seus direitos na internet, e o outro eixo é justamente a qualificação do Ligue 180, né, que a gente sempre vem trabalhando para preparar a central, e nesse nicho agora a central vai estar cada vez mais preparada para orientar as mulheres que estejam sofrendo algum tipo de violência no mundo digital. Então a gente está falando de situações de ameaça pela internet, perseguição pelas redes sociais, né, a exposição de imagens íntimas sem consentimento e tantos outros tipos de violência.
3: Foi encaminhado um ofício, né, às plataformas digitais solicitando informações justamente sobre os mecanismos que são adotados por elas para o recebimento das denúncias de violência, como a senhora citou aí alguns exemplos, violência digital, né? Que informações vocês querem e a partir delas o que, que pode ser feito?
10: Então, a gente quer conhecer de maneira muito objetiva, né, como é que funciona o caminho da denúncia dentro de cada plataforma, né? Então, a gente precisa saber como é que essa mulher deve denunciar, quais são as informações que ela precisa apresentar, os prazos, né, de análise que existem dentro da plataforma e se ela recebe algum tipo de confirmação de que a denúncia foi recebida e se ela consegue também acompanhar o pedido, né, dessa denúncia, quais são os mecanismos que existem ali também para impedir que um conteúdo removido, que ele volte a circular, né? E aí a gente também quer saber como é que essas plataformas estão tratando esses conteúdos, né, que são produzidos ou manipulados por inteligência artificial e buscar estabelecer, quem sabe ali, um ponto focal também dentro dessas empresas aqui no Brasil.
3: Agora, nos casos em que uma mulher é vítima de violência digital, coordenadora, que tipos de provas ela deve reunir para denunciar posteriormente e quem ela deve procurar para fazer essa denúncia, né? A senhora acabou de mencionar aí, tem essa questão de denunciar nas plataformas, mas ela só deve denunciar na plataforma e aguardar, ela deve reunir provas, como que ela deve proceder quando ela perceber, por exemplo, que ela está sendo vítima de uma exposição de fotos íntimas ou de ameaças na internet?
10: Então, a orientação que inclusive as nossas atendentes já estão fazendo, né, é que sempre que for possível e seguro também, ela preserve a prova antes de apagar a mensagem ou antes de bloquear um perfil ou de denunciar aquele conteúdo na plataforma. Então, é importante que, se possível, ela consiga fazer prints completos, né, que ela mostre o perfil, a data, o horário, guardar esses links, o nome dos usuários, número de telefone, mensagem, áudio, né, vídeo que tem também, os e-mails, enfim. Se ela for fazer a denúncia na própria plataforma, guardar também o protocolo de confirmação dessa denúncia. Depois, a gente orienta para que ela procure ajuda. Então, ela pode utilizar os mecanismos de denúncia da própria plataforma ou ela pode procurar os órgãos competentes quando houver crime ali ou necessidade de um atendimento imediato, né? A gente orienta e quando a gente registra a denúncia, a gente encaminha para os órgãos de segurança pública, dependendo ali de quem for a competência da apuração. Então, eu quero dizer que ela pode procurar realizar essa denúncia também no Lei 180, né? A gente acolhe essa mulher, a gente presta as informações sobre os direitos, registra a denúncia, então essas provas que ela conseguiu juntar, ela também pode encaminhar para o 180 via os seus canais de acesso e a gente orienta também sobre os serviços da rede de atendimento, quais são os órgãos que ela pode procurar no seu território. E aí, é importante a gente sempre fazer uma distinção, tá? Se houver uma situação de risco imediato, uma ameaça concreta à integridade física da mulher naquele momento, a gente sempre orienta para ligar para o 190 da Polícia Militar, que tem a competência de ser acionada nesses casos, né? Vai chegar ali numa situação de urgência e emergência.
3: Bom, para a gente concluir, então, a senhora pode dizer para a gente quais são os canais do Ligue 180, né? Obviamente, a gente tem a ligação para o número 180, mas o Ligue 180 hoje é uma plataforma maior e tem outros canais, né?
10: Sim, a central hoje é uma central que ela é multicanal, né? Então, sim, a gente liga gratuitamente para o 180, que é o tridista, é muito bem disseminado, mas a gente também tem o atendimento via WhatsApp, através do número 61961100180. Nós temos o atendimento por e-mail, videochamada Libras, o webchat, todos esses também no site do Ministério das Mulheres. Todos esses canais funcionam 24 horas por dia, todos os dias da semana. Tá? Aí eu gostaria só de reforçar para as mulheres que estão nos acompanhando ou terceiros que sabem de situações, né? Não precisa esperar uma situação se agravar para procurar o Ligue 180. Então, se ela estiver vivendo uma situação de violência, inclusive no ambiente digital, ou simplesmente se ela tiver uma dúvida sobre os seus direitos, sobre onde buscar ajuda, procura a central, procura o Ligue 180. A gente existe justamente para acolher, para orientar, ajudar essa mulher encontrar os caminhos de proteção.
3: Muito bem, no ambiente digital e fora dele também, né? Eu conversei com Ellen dos Santos Costa, coordenadora geral da Central de Atendimento à Mulher, o Ligue 180. Muito obrigada, Ellen, pela sua entrevista à Voz do Brasil.
10: Eu que agradeço, um bom trabalho a todos.
4: A Procuradoria-Geral da Fazenda Nacional publicou edital que oferece condições para regularização de débitos.
3: A depender do caso, o contribuinte pode conseguir até 100% de desconto. Para transações de pequeno valor, a redução pode chegar a 50% do total da dívida.
4: Os interessados têm até o dia 9 de outubro para aderir através do endereço regularize.pgfn.gov.br.
3: E as empresas que pensam em renegociar dívidas com a União contam com uma novidade.
4: O sistema Regularize agora permite acesso às funcionalidades usando a conta gov.br.
11: O novo acesso ao sistema Regularize está disponível para quem é responsável por uma pessoa jurídica e tem conta gov.br, nível prata ou ouro. A novidade torna mais direto o acesso aos serviços do Regularize e dispensa a necessidade de outros procedimentos para entrar no ambiente da pessoa jurídica, como detalha Raquel Ribeiro de Carvalho, coordenadora nacional de atendimento da Procuradoria-Geral da Fazenda Nacional.
12: Você poderá, por exemplo, consultar débitos inscritos em dívida ativa da União e do FGTS em nome da empresa, emitir guia de pagamento, fazer negociação do débito da empresa, mas atenção, para conseguir esse acesso, você precisa constar como responsável legal pelo CNPJ no Cadastro da Receita Federal do Brasil.
11: Para acessar, é só seguir estes passos. Após fazer o login no portal Regularize com a conta gov.br, prata ou ouro, clique no seu nome e depois em alterar perfil de acesso. Informe o CNPJ da empresa pela qual você é responsável e clique em alterar perfil. O endereço do portal é o gov.br/regularize. Reportagem Luciana Colares de Holanda.
3: O Programa Nacional de Acesso ao Ensino Técnico e Emprego, o Pronatec, está com 1.500.000 vagas abertas para cursos gratuitos de qualificação profissional voltados à área ambiental.
4: As oportunidades estão distribuídas em 11 estados e incluem formações em áreas como energias renováveis, biocombustíveis e preservação do meio ambiente.
13: Ao todo, serão oferecidas 1.500.000 de vagas para cursos de qualificação profissional em áreas relacionadas à preservação, conservação, recuperação ou melhoria do meio ambiente. O diretor de Articulação e Fortalecimento da Educação Profissional e Tecnológica do Ministério da Educação, Sérgio Pedini, conta onde os profissionais que concluírem esses cursos poderão atuar.
14: A sociedade mudou, né? Todas as atividades acabam derivando para um interesse na área ambiental, o que é muito bom, né? Frente ao que a gente encontra de desafios aí de mudanças climáticas, né? Então, hoje uma capacitação dessa qualifica a pessoa para atender qualquer setor.
13: As vagas são oferecidas por meio do Pronatec, o Programa Nacional de Acesso ao Ensino Técnico e Emprego. O programa tem como objetivo expandir o acesso à educação profissional e tecnológica e contribuir para a inserção de jovens e adultos no mercado de trabalho. Os 11 cursos gratuitos são ofertados nos estados do Maranhão, Minas Gerais, Mato Grosso do Sul, Pará, Pernambuco, Piauí, Rio de Janeiro, Rio Grande do Norte, Roraima e Rio Grande do Sul. Jonas Benício Costa é pedreiro e decidiu investir em uma nova formação. Agora, ele é aluno do curso de instalador de sistemas fotovoltaicos, oferecido pelo Instituto Federal do Maranhão, e conta como tem sido a experiência.
15: A gente cresce um pouco mais no mercado de trabalho, enriquece o currículo, e são vários benefícios que um curso desse tem a oferecer pra gente, né? Porque o conhecimento é uma coisa que ninguém te rouba.
13: Sérgio Pedini, do Ministério da Educação, destaca a importância de investir na educação profissional.
14: Cursos de qualificação profissional acabam abrindo oportunidades muito semelhantes a quem tem um título de graduação, que inclusive muitos estão passando dificuldade. Então a gente tem que entender a educação profissional tecnológica como um espaço de oportunidades para esse mundo que mudou.
13: As vagas e os cursos disponíveis podem ser consultados no painel de oportunidades do Pronatec na internet. Para participar, é necessário atender aos pré-requisitos indicados para cada curso. As informações sobre inscrição estão disponíveis nos editais e nos canais das instituições que oferecem os cursos. Reportagem Márcia Fernandes.
3: Participa participantes do Exame Nacional do Ensino Médio que são concluintes da rede pública de ensino deverão selecionar obrigatoriamente o idioma de preferência para a prova de língua estrangeira até o dia 18 de outubro.
4: Os estudantes devem escolher entre inglês ou espanhol. Quem perder esse prazo fará obrigatoriamente a prova de inglês, sem chance de mudança.
3: E aqueles que tiveram a inscrição automática deverão preencher o questionário socioeconômico disponível no site de inscrição para acessar o local de prova.
4: Para fazer o preenchimento e também selecionar a língua estrangeira, basta acessar enem.inep.gov.br.
3: E essas foram as notícias do governo federal.
4: Uma realização da Secretaria de Comunicação Social da Presidência da República.
3: Com produção da empresa Brasil de Comunicação.
4: Fique agora com o Minuto do TCU. Em seguida, as notícias do Poder Judiciário e do Congresso Nacional. Boa noite.
3: Boa noite, até amanhã.
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19: STF exclui o crédito presumido de ICMS da base do PIS e da COFINS.
20: Resolução do CNJ prevê fim de processos judiciais em dívidas de até 10 mil reais.
19: Missões de observação eleitoral destacam a transparência e organização das eleições 2026.
20: Boa noite, eu sou Marcela Luiza.
19: E eu sou Walter Lima.
20: O Supremo Tribunal Federal excluiu o crédito presumido de ICMS da base do PIS e da COFINS.
19: Prevaleceu o entendimento de que o benefício fiscal concedido por estados e pelo DF não deve integrar a base das contribuições federais. Marta Ferreira.
21: O julgamento chegou a ser iniciado no plenário virtual, quando havia sido formada maioria favorável aos contribuintes. Só que um pedido de destaque levou a análise para o plenário físico. Os votos proferidos pelos ministros aposentados foram mantidos. Autor do destaque, o ministro Gilmar Mendes, votou no sentido da inclusão dos créditos presumidos de ICMS na base de cálculo do PIS e da COFINS, mantendo a posição que havia adotado no plenário virtual. No final, prevaleceu o entendimento de que o benefício fiscal concedido por estados e pelo Distrito Federal não deve integrar a base das contribuições federais.
20: Resolução do CNJ de 2026 prevê o fim de processos judiciais referentes a dívidas de baixo valor movidos por bancos.
19: A norma prevê a extinção de processos judiciais movidos por bancos quando a dívida for de até 10 mil reais. Marcelo Della Libera.
22: Essa resolução trata de processos de baixo valor e sem perspectiva de satisfação, ou seja, quando não foi possível localizar o devedor ou quando, mesmo localizado, não foram encontrados bens suficientes para pagar a dívida. Tratam de processos de cobrança que continua tramitando, mas sem perspectiva concreta de que o credor consiga receber o valor que lhe é devido. O objetivo da medida é aumentar a eficiência do sistema de justiça, que deixa de lado dívidas de baixo valor sem perspectiva de pagamento e pode priorizar processos mais complexos.
20: Convidados internacionais que participaram das missões de observação eleitoral neste ano reconheceram a confiabilidade, a organização e a transparência do trabalho da Justiça Eleitoral na condução do primeiro turno das eleições.
19: O relatório preliminar foi divulgado nesta terça-feira. Vitor Struck.
23: O documento foi elaborado por representantes da Organização dos Estados Americanos, a OEA, do Parlamento do Mercosul, do Carter Center dos Estados Unidos, da Liga dos Estados Árabes, além de universidades brasileiras, como a Pontifícia Universidade Católica de São Paulo. Participaram das missões 91 observadores e observadoras de 23 nacionalidades.
20: Tribunal Superior do Trabalho e Astral, Associação Brasileira de Televisões e Rádios Legislativas, firmam acordo de cooperação institucional.
19: Uma forma de ampliar a divulgação de conteúdos audiovisuais produzidos pelo Tribunal. Rafael Silva.
0: A parceria com as emissoras que integram a Astral vai permitir à Secretaria de Comunicação Social do TST levar a um maior número de ouvintes por todo o país todo o conteúdo multimídia produzido. Tudo o que é de interesse nas relações de trabalho pode ser utilizado pelas emissoras associadas em diferentes formatos e plataformas, como televisão, rádio, sites, aplicativos, plataformas de streaming, redes sociais e podcasts.
20: STJ decide que violação de patente permite reconhecer dano moral presumido.
19: Isso significa que não é preciso prova de prejuízo à imagem, à reputação ou ao prestígio da empresa. Fátima Uchoa.
1: O STJ restabeleceu a condenação por danos morais imposta pelas instâncias de origem em Goiás a empresas que fabricaram e venderam sem autorização do titular cópia de uma máquina agrícola protegida por patente de modelo de utilidade concedida pelo Instituto Nacional da Propriedade Industrial para proteger melhorias no uso ou na fabricação de objetos já existentes. Para os ministros, a proteção da patente como espécie de propriedade industrial segue a mesma lógica já adotada pelo STJ a casos de uso indevido de marca. A relatoria foi do desembargador convocado Luiz Carlos Gamboge.
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20: Uma boa noite.
19: E até amanhã.
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5: Eu sou Paula Groba.
24: E eu sou Humberto Pinheiro.
5: E estes são os destaques de hoje do Jornal do Senado, que começa agora.
24: Em segundo dia de discussões, fim da escala 6-1 gera debate sobre momento da votação.
5: Senadores divergem sobre MP que proíbe bets no Brasil.
24: Agentes de trânsito podem ter lei geral e porte de arma.
5: Boa noite.
24: Boa noite.
5: A proibição das bets em todo o país divide governo e oposição no Senado. Na volta dos trabalhos parlamentares após o primeiro turno das eleições, os senadores discutem os efeitos da medida provisória que suspende a atuação das empresas de apostas.
24: Em vigor desde 25 de setembro, a MP é questionada no Supremo Tribunal Federal por representantes do setor que alegam violação à segurança jurídica e à livre iniciativa. Os detalhes com o repórter Alexandre Campos.
25: O futuro da medida provisória que proíbe as bets em todo o território nacional está nas mãos do Supremo Tribunal Federal. Relator de ações que questionam a constitucionalidade da lei que regulamenta as apostas de cota fixa no país, o ministro Luiz Fux deve decidir também sobre os pedidos de entidades ligadas ao setor para suspender a eficácia da MP editada pelo governo em 25 de setembro. Associações das empresas que exploram esse negócio no país e de emissoras de rádio e TV, além de clubes de futebol, alegam que o texto gera insegurança jurídica e viola o princípio da livre iniciativa. Ao se manifestar contrariamente à exploração de apostas no país, a senadora Damaris Alves, do Republicanos do Distrito Federal, afirmou que os representantes desse segmento têm razão em questionar a proibição imediata por meio de medida provisória.
26: Eles contrataram. Existe contrato de publicidade com emissoras. Então, quando você tem um contrato de publicidade, você já contratou um monte de gente. Então, vai ter desemprego. Então, que acabe-se com as bets de forma escalonada, dando para o segmento a oportunidade de interromper os seus contratos sem prejudicar tanta gente. Mas podemos, por exemplo, de imediato proibir as publicidades. Eu sou relatora do projeto que proíbe a publicidade. Isso sim, vamos proibir a publicidade. Agora, acabar do jeito direito. O Congresso cometeu um erro em liberar, agora vai cometer um outro erro acabando dessa forma.
6: Já o senador Jacques Wagner, do PT da Bahia, acredita que se o ministro Luiz Fux não for favorável à ação que questiona a MP, o texto deve ser aprovado pelo Congresso Nacional.
7: Eles ingressaram no STF. Eu não sei qual vai ser a posição do ministro Fux, que foi para quem foi distribuído. Aqui eu acho difícil que alguém sustente contra o que virou uma doença social de graves consequências no Brasil inteiro. Então, defender o dinheiro dos donos das betes contra o suicídio e a depressão de milhares de pessoas, eu acho muito difícil.
6: Além de proibir as betes em todo o território nacional, a MP editada pelo governo veda publicidade, propaganda e patrocínio relacionados a esse tipo de atividade e impõe obrigações aos provedores de aplicações de internet e lojas virtuais, como o impedimento de oferecer produtos ou serviços referentes a apostas.
5: E os agentes de trânsito podem ganhar uma lei geral para unificar o regime jurídico da carreira em todo o país.
24: A proposta, já aprovada na Comissão de Segurança Pública e em análise na Comissão de Constituição e Justiça, também garante o direito ao porte de arma de fogo para profissionais que atuam em atividades externas. Repórter Bruno Lourenço.
8: A proposta de lei geral dos agentes de trânsito aprovada na Comissão de Segurança Pública reconhece a carreira como típica de Estado. O relator, senador Efraim Filho, do PL da Paraíba, destacou que esse entendimento evitaria a delegação integral de suas atribuições a empresas privadas. Sobre o porte de arma, o senador defendeu, na ocasião, a previsão de que o direito seja restrito aos agentes que trabalham diretamente na fiscalização ostensiva.
9: Apesar de considerarmos valorosa a previsão de porte de arma de fogo para os agentes de trânsito, é necessário limitar esse direito àqueles servidores que exerçam atividades de forma ostensiva e externa, tendo em vista o caráter finalístico restritivo do Estatuto.
8: O texto, que será analisado agora na Comissão de Constituição e Justiça, tem o objetivo ainda de evitar uma ampliação conceitual excessiva da atividade policial, ao assegurar que as atribuições de engenharia e educação continuem sendo partes integrantes da segurança viária, sem serem descaracterizadas. Depois da CCJ, o projeto de lei vai ao plenário do Senado.
5: Tomou posse nesta terça-feira a nova senadora pelo Distrito Federal, Leani Lemos, do PSB. Servidora de carreira do Senado desde 1993, ela ocupa a vaga da senadora Leila Barros, de quem é primeira suplente. Leila está licenciada por 120 dias para tratar de interesses particulares. O afastamento termina em fevereiro de 2027.
24: No primeiro discurso como senadora, Leani disse que vai atuar em defesa da democracia, do fortalecimento das instituições e do federalismo. Também citou como prioridade uma gestão pública eficiente, a redução das desigualdades e ampliação de oportunidades. Emocionada, Leani lembrou sua trajetória no Senado e a história do pai, um paraibano que chegou a Brasília em 1958 para trabalhar na construção do prédio do Congresso Nacional.
10: Hoje, os netos do meu pai estão aqui, na tribuna de honra, mas muitos outros netos de candangos continuam a lutar por um emprego, um salário digno. Uma jornada digna, uma jornada que não seja 6x1 e uma vida de alegria com suas famílias. É tudo o que essas pessoas pedem e é pouco.
5: E a proposta que acaba com a escala 6x1 no Brasil avançou mais uma etapa no Senado, mas o momento da votação divide os senadores.
24: Na segunda sessão de discussão, a oposição questionou a decisão de acelerar a análise às vésperas do segundo turno das eleições. Já a base do governo defendeu a votação e classificou o fim da escala 6x1 como uma reivindicação histórica dos trabalhadores. Repórter Douglas Castilho.
11: Líder da oposição, o senador Rogério Marinho, do PL do Rio Grande do Norte, questionou o fato de o governo pautar o tema às vésperas do segundo turno.
12: Não nos negamos a discutir jornada, não nos negamos a discutir esse ou qualquer outro assunto. A estratégia é que o regimento seja cumprido, que haja discussão, que haja interstício, que não haja atropelo. Mas não somos contra nem a favor da escala 6x1, nós somos a favor de que haja uma jornada flexível. Quem trabalha precisa ter a condição de escolher e fazer a sua própria condição de trabalho.
11: A líder do governo no Senado, Tereza Leitão, do PT de Pernambuco, disse que já está colhendo assinaturas para acelerar a tramitação.
27: Meu desejo era que essa PEC fosse votada aqui no plenário imediatamente depois da aprovação quase unânime na Comissão de Constituição e Justiça. O que é que pode mudar este rito? É um calendário especial. Estamos recolhendo as assinaturas.
11: Faltam 3 sessões de discussão para a votação em primeiro turno e outras 3 para o segundo turno. Entre os dois momentos, deve haver um intervalo de 5 dias úteis que poderá ser modificado caso o requerimento de Tereza Leitão seja aprovado.
3: Eleições 2026.
5: Você sabia que eleitores que não votaram no último domingo podem votar normalmente no segundo turno? Isso acontece porque a Justiça Eleitoral considera cada turno como uma eleição independente. Por isso, o não comparecimento à primeira etapa da votação não impede a participação no segundo turno. Para votar, a eleitora e o eleitor precisam apenas estar com o título em situação regular, ou seja, o documento não pode estar cancelado nem suspenso.
24: No dia 25 de outubro, o Distrito Federal e 6 estados irão eleger seus governadores. Na mesma data,

0: pretende fazer ganhando as eleições.
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2: Edição de Paulo Groba e trabalhos técnicos de Eliseu Caires, o Jornal do Senado fica por aqui. Acompanhe agora as notícias da Câmara dos Deputados. Boa noite.
3: Boa noite e até amanhã.
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5: Plenário da Câmara pode votar mudanças na legislação sobre mineração.
6: 12 partidos e 2 federações não cumpriram a cláusula de barreira.
5: Bancada feminina manterá atuação suprapartidária na próxima legislatura.
6: Boa noite. Deputadas da bancada feminina afirmam que a atuação do grupo continuará sendo suprapartidária em 2027. Os resultados das urnas mostraram um aumento de 90 para 109 deputadas entre os 513 que compõem a Câmara. A repórter Silvia Munhato tem as informações.
7: Deputadas da bancada feminina da Câmara acreditam que, apesar da acentuada divisão ideológica do país, reafirmada nos resultados do primeiro turno das eleições, a atuação do grupo continuará sendo suprapartidária. Em entrevistas ao programa Painel Eletrônico da Rádio Câmara, tanto a deputada Jaque Rocha, do PT do Espírito Santo, atual coordenadora da bancada, quanto a deputada Soraya Santos, do PL do Rio de Janeiro, defenderam, por exemplo, a luta pela reserva de cadeiras para as mulheres no parlamento. Hoje há reserva de 30% para candidaturas femininas, com recursos proporcionais, mas não de cadeiras. Jaque Rocha acredita que a reserva poderia começar com os mesmos 30%. A partir de 2027, a bancada vai subir de 90 para 109 deputadas, em um total de 513, ou seja, pouco mais de 20%. Para Soraya Santos, a reserva poderia ser de 50%, já que as mulheres representam 52% do eleitorado. Segundo ela, isso poderia até reduzir os ataques contra as candidaturas femininas.
8: Se você perguntar para as deputadas e parlamentares dos países europeus, elas não sofrem esse tipo de ataque. Por quê? Porque as cadeiras já estão lá definidas, 50% para um, 50% para outro, ou 30% que seja. Isso já está consolidado. Então as mulheres ainda por cima sofrem ataques de formas diferentes para que elas se desestimulem na disputa eleitoral.
7: Soraya Santos lembra que ainda há muito o que fazer, já que estados como Piauí e Roraima e o Distrito Federal não elegeram nenhuma mulher como deputada federal. Para Jaque Rocha, as mulheres acabam se unindo em relação a várias pautas que são comuns.
9: A gente consegue colocar o direito das mulheres acima de qualquer questão ideológica ou até mesmo de pensamento individual. No dia de hoje, infelizmente, as estatísticas nos mostram que vão morrer 4 mulheres vítimas de feminicídio no nosso país. Então, nós não podemos fechar os olhos para esses dados e estatísticas.
7: Jaque Rocha explicou que a principal pauta é colocar mais recursos no orçamento para temas como combate à violência contra a mulher e o apoio ao empreendedorismo feminino. Da Rádio Câmara de Brasília, Silvia Munhato.
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2: Eleições.
5: 12 partidos e 2 federações não cumpriram a cláusula de barreira nas eleições deste ano, mas a situação ainda pode mudar com decisões judiciais. Quem explica os detalhes é a repórter Paula Bittar.
11: Nas eleições deste ano, 12 partidos políticos e 2 federações não atingiram a cláusula de barreira. Criada em 2017, a cláusula estabelece

0: Critérios para que as legendas possam acessar os recursos do fundo partidário e o tempo de rádio e TV destinado à propaganda partidária. Segundo as regras, os partidos precisavam obter nas eleições para deputado federal ao menos 2,5% dos votos válidos distribuídos em pelo menos 9 estados, com um mínimo de 1,5% dos votos válidos em cada um. A outra opção era eleger pelo menos 13 deputados federais distribuídos em no mínimo 9 estados. PDT, Agir, Mobiliza, Avante, PSTU, PCB, PRTB, DC, PCO, Democrata, UP e Missão foram as legendas que não passaram na cláusula de barreira. Desses, apenas PDT, Avante e Missão elegeram algum deputado. Já as federações que não cumpriram os critérios foram PSOL Rede e PRD Solidariedade. Marina Lacerda, cientista política e professora do mestrado da Câmara, ressalta que o papel da cláusula de barreira é evitar uma superfragmentação partidária e permitir o debate político.
1: Qual é o objetivo do sistema proporcional? Você representar a diversidade de opiniões que existem na sociedade. O problema do sistema proporcional é que ele pode ter regras que vão levando a uma fragmentação partidária imensa. Então, ao longo da última década, o Brasil foi criando regras para equilibrar. Não perder a representação de minorias e de grupos que não são majoritários na sociedade, mas também de ter uma racionalidade do sistema partidário.
0: Mas esse equilíbrio nem sempre é perfeito, segundo a cientista política. Marina Lacerda cita o exemplo do PSOL, partido que não atingiu os critérios, mas que é conhecido por representar diversas minorias, tendo parlamentares indígenas e trans, por exemplo. A Federação PSOL Rede não atingiu a cláusula por uma diferença de 185 votos. O grupo alcançou 1,5% dos votos válidos para deputado federal em 8 estados, mas registrou 1,49% no Espírito Santo e elegeu 15 deputados federais, mas distribuídos apenas por 6 estados. O cientista político Paulo Castro aponta que as regras já têm surtido efeito com a redução de siglas com representação na Câmara.
2: Isso já reflete o movimento dos partidos de se unirem em federações para evitar eventuais problemas para atingir a cláusula de barreira. Então, a cláusula de barreira, ela segue de fato esse propósito para o qual ela se propõe, que é de diminuir o número de partidos para que a Câmara tenha um cenário de disputas nacionais, e não apenas partidos pequenos, que muitas vezes não têm ramificação nacional, que estão aqui representados, mas sem essa capacidade de participar do grande debate político brasileiro.
0: Mas a situação dos partidos que ficaram fora da cláusula ainda não está completamente definida. Decisões judiciais podem alterar a validade de votos e os percentuais. Partidos podem se fundir ou incorporar outras legendas, ou ainda entrar em uma nova federação. Da Rádio Câmara, de Brasília, Paula Bittar.
3: Segurança Pública.
4: Zuco do PL do Rio Grande do Sul é um dos autores da proposta que torna obrigatório o trabalho de presos condenados em regime fechado e semiaberto. Pelo texto, metade da remuneração obtida com a atividade deve ser destinada ao custeio e à manutenção do sistema prisional.
5: A outra metade do salário, segundo o deputado, seria repassada à família do detento. Zuco argumenta que os recursos destinados ao sistema prisional podem financiar melhorias na infraestrutura das unidades, além de ações de segurança, ressocialização e capacitação profissional dos presos.
3: Educação.
4: Os deputados estão analisando um reforço da inclusão escolar de pessoas autistas e com altas habilidades. O repórter José Carlos Oliveira tem mais detalhes sobre a proposta.
6: A Câmara dos Deputados analisa projeto de lei com foco na inclusão escolar de pessoas com transtorno do espectro autista. O texto original da deputada Carla Dixon, do PL do Rio Grande do Norte, já foi aprovado nas comissões de Educação e de Defesa dos Direitos das Pessoas com Deficiência, que estenderam as medidas também para os estudantes com altas habilidades ou superdotação na rede pública da educação básica. A proposta cria a política Incluir, com o objetivo de apoiar ações voltadas à permanência, à participação e à aprendizagem desses estudantes. A Câmara tem uma frente parlamentar de proteção às pessoas com transtorno do espectro autista, coordenada pelo deputado Felipe Beccari, do Podemos de São Paulo.
7: Existem muitos projetos parados na Câmara dos Deputados que tratam desse universo do autista. Então a gente precisa resgatar esses projetos, atualizá-los, fazer um novo bloco, né, que atenda às necessidades dos autistas hoje, para que a gente consiga avançar nas políticas públicas.
6: O projeto de lei que reforça a inclusão escolar de pessoas autistas e com altas habilidades ainda vai passar por votação nas comissões de finanças e tributação e de Constituição e Justiça. Da Rádio Câmara de Brasília, José Carlos Oliveira.
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3: Transportes.
5: Projeto obriga companhias aéreas e operadores aeroportuários a oferecer equipamentos mais seguros para embarque e desembarque remoto. A proposta de Maurício Neves, do PP de São Paulo, prioriza idosos, pessoas com deficiência, gestantes, lactantes e passageiros com mobilidade reduzida.
4: O deputado acrescenta que o texto prevê o uso de rampas e plataformas elevatórias, mas proíbe escadas íngremes como o único acesso para esses passageiros. Segundo Maurício Neves, o projeto também estabelece multas para empresas que descumprirem as regras.
3: Agricultura.
5: Daulo Barreto, do União da Bahia, apoia a proposta que cria regras diferenciadas para pequenos produtores rurais que cometerem infrações ambientais. Em vez de sofrer imediatamente sanções, como embargo da atividade ou a apreensão de produtos, eles terão 24 meses para corrigir os danos.
4: Daulo Barreto avalia que o prazo permite a adequação ambiental sem interromper a produção, que garante o sustento da família. Pela matéria em tramitação na Câmara, as penalidades poderão ser aplicadas caso o produtor não faça as correções dentro do período estabelecido.
5: Jorge Brás, do Republicanos do Rio de Janeiro, propõe manter as exigências sanitárias para importação de amêndoas de cacau da Costa do Marfim e impedir a flexibilização de regras. A ideia é proteger as plantações brasileiras contra pragas que podem chegar com o produto importado.
4: Jorge Brás defende que qualquer alteração nas regras seja feita somente após uma análise formal dos riscos e com base em evidências científicas. O deputado argumenta ainda que é preciso garantir mais proteção à produção nacional de cacau.
5: Tião Medeiros, do PP do Paraná, propõe retirar a exigência do Registro Geral da Atividade Pesqueira para os produtores de peixes e outros animais aquáticos. O deputado explica que a medida evita burocracia e custos adicionais para os aquicultores.
4: O deputado acrescenta que a produção já é fiscalizada por meio da nota fiscal e da guia de trânsito animal, que garantem o controle sanitário e a origem dos produtos. Para Tião Medeiros, exigir também o registro não traz mais segurança e pode dificultar a comercialização.
3: Votação.
5: Vários projetos polêmicos e com urgência aprovada podem ser incluídos na pauta de votações do plenário. Uma dessas propostas prevê mudanças na legislação sobre mineração. Saiba mais sobre a perspectiva de votações na reportagem de Antônio Vital.
9: Depois do primeiro turno das eleições, diversos projetos estão prontos para entrar na pauta de votações do plenário da Câmara. Um deles é o que reduz a jornada normal de trabalho para 40 horas semanais e garante 2 dias de repouso semanal remunerado, sem redução de salário. O projeto apresentado pelo governo regulamenta a proposta de emenda à Constituição aprovada pelos deputados no primeiro semestre e que aguarda análise pelo Senado. O projeto prevê regras de transição, como da proposta de emenda à Constituição já aprovada. A jornada passa a ser de 42 horas semanais 2 meses depois da publicação da lei. Um ano depois esse prazo passa a valer o limite definitivo de 40 horas semanais, mas ainda não há consenso para a votação do projeto, que é criticado pela oposição e por entidades empresariais. Também pode ser votado o projeto que aumenta o limite de receita bruta anual para os microempreendedores individuais, os MEIs. Hoje podem ser enquadrados como MEI, pagando menos impostos, microempreendedores que faturem até R$81 mil por ano. O projeto aumenta esse limite para R$130 mil. Além disso, permite que o MEI contrate até 2 empregados. Hoje pode contratar apenas 1. Esse texto, porém, pode ainda ser alterado até a data da votação. O governo admite um teto de R$140 mil para os microempreendedores. Outro projeto que ganhou regime de urgência e pode ser votado a qualquer momento é o que altera diversos pontos da legislação da mineração. Entre outras medidas, o texto amplia o conceito de garimpeiro e cria um leilão social que vai ofertar áreas de menor volume de minérios e pode beneficiar cooperativas de garimpeiros, que terão prioridade no processo de autorização. A proposta foi apresentada por um grupo de trabalho criado em 2022 e é assinado pelo deputado Felipe Barros, do PL do Paraná, coordenador do grupo, que foi eleito senador. A justificativa é que o projeto dá mais agilidade ao processo de mineração. Um dos pontos dispensa o licenciamento ambiental para lavras se a tecnologia usada não provocar impactos significativos. O regime de urgência provocou discussão no plenário. O governo se manifestou contra a proposta e pediu mais discussão antes da votação, como disse a deputada Érica Cocai, do PT do Distrito Federal.
10: Esse projeto é para legalizar o garimpo, e legalizar o garimpo sem regras. O Brasil inteiro viu o desastre que houve no território Yanomami, pela ação sem regras do próprio garimpo. Porque não dá para ficar todo o tempo passando a boiada, porque meio ambiente é fundamental para a própria soberania. Mas nós também temos a posição do Ministério do Planejamento, da Casa Civil, contra esta proposição. Não dá para liberar, como está se propondo, o garimpo sem regras.
9: Já o deputado Joaquim Passarinho, do PL do Pará, relator do grupo de trabalho que apresentou a proposta, defendeu as mudanças na lei de mineração. Segundo ele, o objetivo é permitir que pequenas empresas atuem no setor.
11: No nosso projeto, não há nenhum tipo de restrição ao meio ambiente, não há nenhum tipo de facilitação, não há anuência prévia, não há tácita, não há nada disso. Pelo contrário, o que nós estamos tentando é tirar da mão de 5, 6 empresas, umas nacionais, outras internacionais, que detêm quase todo o subsolo nacional. Pesquisado, está na mão de 5 empresas. E essas empresas não dão anuência para as menores empresas trabalharem. E o subsolo brasileiro, ele é do povo brasileiro.
9: Outras propostas que podem ser votadas foram apresentadas como prioridade no primeiro semestre pela Frente Parlamentar da Agropecuária. Um dos projetos suspende por 2 anos sanções e embargos ambientais a pequenos produtores rurais. A medida não tem apoio do governo, que argumenta que na Amazônia legal, isso pode significar a suspensão de sanções a quem possui propriedades de até 400 hectares. Outro projeto pronto para ser votado é criticado pela oposição desde o início do ano e ainda não tem consenso para ser votado. A proposta combate a misoginia, que é como se chama o ódio, desprezo ou preconceito contra as mulheres. O texto, já aprovado pelo Senado, foi alterado pela deputada Tabata Amaral, PSB de São Paulo, coordenadora do grupo de trabalho que analisou a proposta. O texto aprovado pelo Senado equipara a misoginia ao crime de racismo, o que a torna inafiançável e imprescritível. Na nova versão, a relatora alterou principalmente a definição de misoginia. Ela retirou os termos ódio e aversão à mulher, previsto no projeto original para caracterizar a misoginia e considerados vagos pela oposição. Na nova versão, misoginia é descrita como a prática, a indução ou a incitação de menosprezo ou discriminação contra a mulher que promova violência. A pena prevista é de 2 a 5 anos de prisão. Da Rádio Câmara de Brasília, Antônio Vital.
12: Justiça.
4: Paulo Litro, do União do Paraná, apoia a proposta de emenda à Constituição que estabelece mandato de 12 anos sem recondução para ministros do Supremo Tribunal Federal. A medida mantém as 11 vagas da corte com idade de ingresso entre 45 e 70 anos.
13: A PEC, apoiada por Paulo Litro, também divide entre executivo, legislativo e judiciário a indicação dos integrantes da corte. O texto ainda estabelece períodos de quarentena antes da indicação e depois da saída do STF.
4: A Câmara aprovou e encaminhou para o Senado projeto que atualiza a estrutura da Advocacia Geral da União. Vinícius Gurgel, do PL do Amapá, informa que o texto reorganiza e define atribuições das carreiras que integram o órgão responsável pela defesa jurídica da União.
13: Vinícius Gurgel avalia que a reorganização pode tornar mais eficiente a atuação da AGU, reduzindo sobreposições e tornando mais claras as competências dentro da estrutura institucional.
4: Projeto aprovado pelo Congresso e já transformado em lei, cria 8 varas federais no Amazonas e em Mato Grosso do Sul. João Maia, do PP do Rio Grande do Norte, avalia que a medida amplia a presença da Justiça Federal em regiões com demanda crescente.
13: A nova lei, que contou com o apoio de João Maia, também cria cargos de juízes e servidores para reforçar o atendimento de processos ambientais, fundiários, previdenciários e criminais.
4: Termina agora o Jornal Câmara dos Deputados, produzido pela Rádio Câmara, com trabalhos técnicos de Everson Urani e apresentação de José Carlos Andrade e Luciana Vieira. Uma boa noite para você.
13: Uma ótima noite. A Voz do Brasil volta amanhã.
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ótima quarta-feira pra você que tá aí, ó, sempre curtindo a programação. Tá tudo bem aí? Tá tudo tranquilo? Tá tudo favorável? Simbora que seu amigo e comunicador Fernando Bettoli acabou de chegar pra gente fazer festa boa nas ondas do rádio. Afinal de contas, é quarta-feira. Oba! Meiuca da semana, vamos pra cima que falta pouco pra chegada do fim de semana. Bora pra cima sempre com alegria, com energia boa que a gente transmite pra você através das ondas do rádio. Começando aqui ao som do Guilherme Benuto com o Panda. Eu duvido que você aumenta mais esse volume. Aumentou, né? Então aumenta mais. Mas aproveita que você tá aumentando. Aumenta mais esse volume aí. Bora curtir a programação da rádio número 1 do seu rádio.

0: Cecília Rodolfo.
1: Obrigado.
0: Deus abençoe, sucesso. A gente é fã demais.
2: Obrigada,
0: de vocês.
2: Viu? Obrigada,
0: a gente ama
2: mesmo,
0: vocês.
1: Obrigado, Xará.
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0: Bosque Vinícius com Gustavo Lima, 25 horas. Na correria do dia, precisava ter uma hora a mais mesmo, né? Pra... E ainda eu acho que seria pouco. Léo Foguete com Beija-Flor, Suspeitas da Maria Cecília e Rodolfo. Com Israel e Rodolfo, teve também Eu Duvido, do Guilherme Benuto, com o Panda. Por aqui as quatro primeiras canções da nossa programação desta quarta-feira boa pra você de rádio ligado. Conferindo a melhor.
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0: Ótima noite pra você, agora 10:11.

Zé Neto e Cristiano, plano C. Eu conheci o plano A e o plano B, o plano C eu não conhecia não. Teve também a Mari Fernandes por aqui, João Paulo e Daniel, eita moda boa. E ainda Zezé de Camargo, Mirosmar passando por aqui na sua quarta-feira. Bom meio de semana pra você que tá aí. Já foi 50, falta os outros 50, hein?

0: Gustavo Mioto, com Murilo Huff, novo sozinho. Passou o Safadão, teve a Laona Prado com a Simone Mendes, Bruno e Marrone com o Zeca Pagodinho, também passando por aqui, mais quatro belas canções pra gente curtir de montão com volume no máximo. Pensamento positivo, quarta-feira boa, logo chega o final de semana pra gente curtir muito.
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0: Faltando 12 pras 11. Boa noite.

Lucas Reis e Tárcio, beijo malicioso. O beijo é bom de qualquer jeito, né? O beijo é malicioso, aquele beijo sequinho, aquele selinho, né? Aquele de língua, aquele beijão. Ô, coisa boa! Teve Traia Véia, passou Henrique e Juliano, a super dupla Henrique e Juliano cantando por aqui. O Péricles com a Ana Castela, a boiadeira também soltando a voz. Esse duo, né? A gente trouxe pra você conferir aqui também na programação pra sua quarta. 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Agora, 11:03.

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0: Gustavo Lima com Jorge Matheus, Tá Faltando Eu. Teve Bruninho e Davi com Hugo e Guilherme. Zé Henrique e Gabriel com Maiara e Maraís. Matheus e Cauã com a Simone Mendes também. Passando por aqui, a Kate tá com a gente. A Luciana tá também. A Gabriele Bueno. O Fábio Alemão. A Elaine Maria tá por aqui. Andréa Santa Cruz. Andréa Santa Cruz. Meire Pazelo. Também o Cauã Alexandre. O Kaique Lima. Cláudia Silva. Francisco Conceição. A Elisete tá por aqui, a Elisete Santos, Viviana Araújo, também a Jaine Alves, Juliette Paola, o Carlos Eduardo, a Josi Flores está por aqui, a Vitória Zanon, Fátima Ciso, Davi Lima também aqui, quem mais aqui? O Anderson Lino, a Leide Oliveira, a Francisca Viana, Rosimeire Souza, Sérgio Gomes, a Maria Leda, também a Verinha Santos, a Adriana tá por aqui, a Ana Maria Aguiar também, o Fábio Nascimento, a Cláudia, aquele abraço a todo mundo, obrigado, boa quarta aí.
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0: Excelente noite pra você, agora 11:27.

Bruno e Marrone, seu amor ainda é tudo. Teve Fred e Fabrício, passou Roberta Miranda. Ô, dona Roberta, você canta muito, querida. Guilherme Benuto passando por aqui. Bora pros últimos alôs aí pra galera de rádio ligado. Fernanda Medeiros tá com a gente, a Evelyn Borges, o Rodrigo também está, a Jussara Rodrigues, o Matheus Souto, o Renan Henrique, a Silvia tá por aqui, o Edmilson Celso, a Lurdinha Silva, a Thalita Araújo, Luiz Henrique por aqui, a Cláudia também, a Ana Paula Luna, o Diogo Costa, a Cláudia Mariano, o Everton Camargo, a Paty Oliveira, a Nalva tá por aqui, o Hugo Alves, a Michele Souza, a Marilene Gomes, o Rafael da Silveira, o Rodrigo tá por aqui, a Gislaine Cristina, Sirlene Santos, a Daiane Ferreira e também a Diana, de Rádio Ligada.

Lojada, passou Taeme Thiago, seu grande amor, me leva pra você, Matheus e Cauã com o Panda, Circo, Paula Fernandes com a Simone Mendes, pra fechar a nossa programação desta quarta-feira. Gente, obrigado pela audiência, pela companhia, amanhã tamo de volta com mais uma edição da nossa programação pra você. Amanhã, quinta-feira, a gente tem encontro marcado.

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0: Confira a hora certa, faltam 4 minutinhos para as 6 da manhã.
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0: Fala pessoal, tudo bem por aí? Tudo certo com você? Vamos lá, hein? O nosso programa vai começar a partir de agora para te fazer companhia. Tem muita música boa. Prazer, eu sou o Diogo, cheguei para espalhar alegria no seu rádio. Vem comigo, porque aqui você vai participando, vai mandando beijo, vai mandando abraço para quem você quiser, vai ouvindo as músicas para você matar saudade, aquele grande sucesso também, tá aí o espaço aberto para você fazer parte aqui da nossa programação e a gente seguir fazendo companhia um pro outro. Vamos lá, vou apertar o play por aqui. A nossa quinta-feira tá demais. Olha que música sensacional, a gente já chama agora, hein? Diego e Vitor Hugo, acabou o assunto.
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0: Essa foi a música que você acabou de ouvir por aqui na nossa programação nessa quinta-feira. Espero que você tenha gostado, cantado junto aí também, porque os meninos estão mandando bem demais, hein? Sempre tem uma novidade deles por aqui na nossa programação. E quando você quiser ouvir aquele grande sucesso aí que não pode faltar no seu dia, bora mandar mensagem pra gente também. Ainda teve por aqui o Perry, que ele simplesmente acontece. Teve o som do Daniel, Só Seu Amor Não Vai Embora, e o som do Diego e Vitor Hugo. Acabou o assunto.
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0: Bom dia, 6:13.

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e os meninos Guilherme Benuto cantando por aqui a música Eu Duvido, com a participação especial do Panda. E eles cantaram, fizeram companhia pra você, deixaram ainda melhor a nossa quinta-feira. Você ligado com a gente no seu carro, dando carona, indo aí pro seu trabalho muitas vezes, né? De olho no trânsito aí, motorista. Você que tá ouvindo a gente no foninho de ouvido também, tá aí, né? Em casa, na boa. Bom descanso aí pra você. Obrigado pela audiência e bora mandar mensagem. Bom dia, agora 6:29.

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0: Essa foi a música que você ouviu por aqui com eles, Traia Véia, cantando, quarteto, chegando junto por aqui pra fazer companhia pra você, deixar o seu dia bem melhor. E onde você costuma ouvir aí a sua rádio preferida? Conta pra gente, viu? Você ouve mais aí no trabalho, de repente em casa, quando tem tempo, né? Às vezes no trabalho, nem sempre o chefe deixa ficar com o rádio ligado, e a gente entende também, porque trabalho é trabalho, né? Mas o importante é que de alguma maneira você sempre acaba aqui, sintonizado na sua rádio preferida, e a gente fica muito feliz por isso.
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0: E dois grandes nomes da novela estão falando aí em desacelerar a carreira. Quem são eles? Vou contar tudo pra você agora, chega mais aí pra perto do rádio. Boa quinta-feira pra você, obrigado pela sua audiência. Hoje é dia 8 de outubro de 2026, os dias voando, tudo passando muito rápido. Daqui a pouquinho já tem fim de semana batendo na porta, hein? É, meus queridos, por isso é importante você já se planejar, já deixar tudo em ordem pra não dar correria nos 45 do segundo tempo. Bora lá ficar bem informado por aqui com o que acontece no universo dos famosos, ouvir música boa também. Durante a pré-estreia de Se Eu Fosse Você 3, Glória Pires e Tony Ramos falaram sobre os próximos passos na carreira e admitiram que já pensam em diminuir o ritmo de trabalho. Glória explicou ainda que um bom projeto ainda é capaz de fazê-la mudar de ideia. Tony também contou que gosta da ideia de ter mais tempo ao lado da esposa, mas deixou claro que se aparecer uma história que o encante, né, pode fazer ele voltar aos palcos ou às telas. Depois de tantas décadas de sucesso, parece que o segredo é simples: descansar, mas só até aparecer um bom convite. Treze para sete, bom dia!
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0: É Mais Antigas com três flashbacks a partir de agora pra fazer companhia pra você naquela sequência de músicas que você adora, porque voltar no tempo é simplesmente maravilhoso, né? Quando você pode ouvir aquela música que faz tempo que você não ouve, vem aquelas boas lembranças, deixa o dia da gente mais leve e melhor, não é? Então eleva o volume, é quinta-feira, quem chega pra cantar não poderia ser diferente. Ele tem um repertório gigante aí de músicas e a gente aproveita pra matar saudade aqui com Leonardo, Dona do Meu Destino.

0: pra você a música cheia de charme. E aí, gostou da música? Cantou junto também, trouxe um pouco mais de alegria pra você na quinta-feira, é o nosso Mais Antigas com 3 flashbacks pra voltar no tempo, pra matar a saudade. Felipe Araújo passou por aqui com Espaçosa Demais e teve o Leonardo, Dona do Meu Destino. Essa foi a sequência aqui de Mais Antigas, 3 flashbacks pra você, vai ficando por aqui na quinta-feira, mas tá de volta a qualquer momento. Muito bom dia, 1 para 7.
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0: Cantou por aqui a música Origem de Tudo. Pois é, meus queridos, eles estão aí cantando, fazendo companhia pra você sempre por aqui na nossa rádio, a sua rádio preferida. Fala Mansa tem espaço garantido aqui na programação. E você que tá ouvindo a gente muitas vezes aí na estrada, boa viagem, viu, motorista? Fica atento aí, viu? É, a estrada é lance sério, viu? Você tem que ficar sempre de olho aí no limite de velocidade, né? E se for mandar mensagem pra gente, dá aquela encostadinha. Depois você segue viagem. Boa viagem pra você, viu, motorista?
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0: Ótimo dia, 7:14.

0: Chapéu Preto é a música que você acabou de ouvir por aqui junto com Fidume Jeca. Fidume Jeca, por onde eles passam, arrastam multidões também, né? São carismáticos, mandam muito bem, sem falar no talento, né? Isso é que é legal a gente observar em artistas aí que fazem a diferença por onde passam, né? Levam alegrias através de música. E nós aqui também, o espaço está aberto aqui para você se sentir feliz, acolhido, né? Em boa companhia. Manda aquela mensagem legal. Bora pedir a sua!
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0: Bom dia, 7:27.

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Gustavo Lima, duas em uma, hein? Teve É Amor Demais também aqui, que você curtiu, que você cantou junto. Abraço especial aqui pra Graziele, que tá ligada curtindo a gente em casa, tá descansando, falou que chegou agora, né? Já ligou o rádio aí pra ficar com a gente, bom descanso aí pra você e obrigado pela audiência. 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Ótimo dia, 15 pras 8.

0: foi a música do Gustavo Lima que você ouviu por aqui. Gustavo Lima caprichou nessa música, rapaz. Maior sucesso. Toca em tudo quanto é canto e sem falar aqui na nossa rádio preferida, né? Com o espaço tá aberto aqui pra você ouvir cada vez mais. É só mandar mensagem, é só pedir a sua. Muito obrigado pela audiência, pelo carinho, pelas mensagens que você sempre acaba mandando aqui pra gente, pra dizer que tá com o rádio ligado. Que papai do céu abençoe você imensamente. Eu, Diogo, vou indo nessa, vou embora, vou descansar também. Bom descanso pra quem é de descanso e bom trabalho pra quem é de trabalho. A gente se fala, até a próxima. Tchau, tchau.
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1: Bom dia, Júnior.
2: Bom dia.
3: Opa, bom dia, bom dia, bom dia. Chega mais. Vem fazer a festa aqui na Difusora FM. Estamos ao vivo, 8 horas e 23 minutos. Nesta quinta-feira, 8 de outubro de 2026. Tempo e temperatura para você ligado na Difusora. Neste exato momento, 25 graus em Catanduva. Tempo. A máxima chega aí na casa dos 33, hein? Tempo ensolarado, tempo bom. Tempo bom para quê? Será? Dar uma adiantada na sexta-feira, será? Sei não, hein? Tem uma rapaziada aí que já está adiantando, hein?
4: Meu patrão,
3: opa,
4: eu só tenho um negócio a dizer pro senhor, viu?
3: Oi?
4: Se eu ganhar na Mega Sena, quem vai trabalhar pra mim é o senhor, viu? Aí o senhor vai ver o que é sofrer na pele.
3: E é? Bota pra torar, então! Com muita música boa, sua participação, deixando sua manhã ainda mais gostosa.
5: Ah, Zé da Manga!
6: Mandei um vídeo aí, tá?
3: Que pode vídeo?
6: Você ver, se gostar, você fala.
3: Que vídeo?
6: Mas vem mesmo aqui, você disse que mora aqui perto de casa.
3: Aonde?
6: Vem nada, né?
3: Eu vou,
6: tá
3: sim.
6: Tá só com zoada, não vem aqui nada.
3: Ah, eu
6: tá.
3: Vou, sim.
6: Então tá bom, meu amor.
3: Tá bom, amor. Tá bom, amore? Tá pegando fogo, hein? Pior que tá quente mesmo, hein? Tá quente aí? Tá quente aí ou aqui?
7: Tá pegando fogo!
3: Ai.
7: Gostei desse bagulho de Itaí.
3: Sei não, viu?
8: Ai, tempo bom de nós ir lá na pista de Baúba pra Dubai, chupar um sorvete no carro de madrugada, delícia!
3: Ah, meu Deus do céu! Guarda esse áudio aí, viu, DJ? Guarda esse áudio aí, porque isso aí é a prova, viu? É a prova. Quem mais tá conosco por aqui? Cedinho assim.
9: Bom dia, Júnior. Bom dia para todos da rádio, para todos os ouvintes.
3: Bom dia.
9: Quero mandar um dia abençoado para minhas filhas, meu filho Juninho, minha mãe Silvana, minha patroa Deirci. Manda um abraço lá para ela, viu, a dona Deirci. Para todos da minha rua, da Rua 6 do Bom Pastor, para o Robertinho, para a Irene do bairro do Robertinho, tá?
3: Opa!
9: Somos todos ouvintes, fiéis.
3: Tá certo.
9: Beijos.
3: Beijo, beijo, beijo, beijo. E hoje?
10: Hoje, dia do cabra. Cabra safado, rapaz.
3: Hoje é dia do nordestino, hein? É, região do Nordeste, banhada ali pelo Maranhão, Piauí, Ceará, Pernambuco, Rio Grande do Norte, Alagoas, Sergipe, Paraíba, Bahia. É, trazendo aí sempre o artesanato, a culinária, a música, que são algumas das manifestações culturais mais influenciadas pelos costumes nordestinos. E também foi através da rica cultura nordestina que o Brasil ficou conhecendo também a luta e a persistência e a competência desse povo que batalha também com muita garra. Parabéns então aí, na nossa região tem bastante nordestinos. Quem mais tá conosco por aqui fazendo a festa? Nosso amigo Wilson. Fala, Wilson.
11: Bom dia, Valdemar.
3: Tudo bem?
11: Val. Hoje eu queria ouvir a música com Roberta Miranda, Esperança. Eu vou mandar lá pro João Trajano dos Santos, lá da Vila Ingraça. Vai pro Fábio Gisele aqui da Roqueluz. Vai pra Edildinha, vai pra Zoião. Vai pro Peixinha, Dona Florinda, lá de Santa Adélia. Vai pra Lourdes, vai pra todos os nossos amigos lá do grupo, vai pra você. Uma quinta-feira abençoada pra todos nós, Val Val. Ai, hoje eu tô assim, toda arrepiada e toda chocante, Val Val.
12: Bom dia, meu amigo Valdemar.
3: Fala,
12: bom dia,
3: Dilson. Garoto.
12: Que Deus abençoe aí todos os ouvintes.
3: Amém, cara.
12: Que a glória de Deus esteja com eles.
3: Isso.
12: Vamos que vamos, hein? Quintão, hein, jovem? Quintão, hein?
3: Valeu, valeu.
12: Manda um abraço aí para o Maurício, nosso companheiro. Alô, de trabalho aqui. Para o Eliel lá de Pernambuco. Vai, Eliel. Vamos
3: tá
12: que vamos.
3: Recife,
12: tá chovendo,
3: hein?
12: Aí, né, Eliel?
3: É o homem.
12: Fala
3: tá
12: a verdade,
3: Recife,
12: garoto. Hoje quer dizer que você não vai trabalhar, hein?
3: Não, não.
12: É isso aí. Vamos que vamos. Um abraço. Fica com Deus aí, garoto. Deus te abençoe sempre. Uma boa programação pra você.
3: Obrigado, Adilson.
12: Adilson Pintor.
3: Adilson Pintor. quem que tá por aqui, hein?
2: Bom dia, Valdemar Júnior, bom dia. Ontem você falou do playback aí, ele tá... É verdade, rapaz, eu fui no posto de gasolina ontem. Olha ali da, no Maranhão, todo mundo rindo vocês aí, gente.
3: E é?
2: O rádio no último ligado.
3: Ô, delícia, hein?
2: E todo mundo rindo vocês, viu?
3: Olha, eu esse programa você, é uma viu? Piada, né?
2: Palhaçado vocês, viu?
3: Ah, bom é. Dia. É, sim.
2: Hoje em dia é cabra safado. Oi, Jardim das Palmeiras. O cabra safado. Hoje
3: deve
2: estar
3: ficando louca, ela.
2: Cabra safado, tá doidinho, catar eu, né, Xavier?
3: Cabra safado.
2: Vai, Xavier, vai lavar roupa aí, Xavier. Vai bater roupa hoje, sai o sol.
3: Cabra safado.
2: Oi, bom dia, meu querido amigo. Bom dia, obrigado por ter lembrado de mim. Bom dia pra você também, Wilson. Da Roqueiruso, cabeleireiro famoso. Beijo, Wilson.
3: Olha ela aqui, ó.
13: Bom dia.
3: Pensa numa voz mole. Paninho mole. E aí?
13: Ah, estou esperando você falar comigo no dia de hoje. Eu amo, eu amo os nordestinos, Valdemar. Principalmente a cabecinha deles. São tão lindas. Aldemar,
3: é diferenciado, né?
13: Eu queria dedicar uma música pra Isildex hoje, tá? Minha amiga do coração, do peito, da frente, de trás, do lado direito, do lado esquerdo. Vá com Deus. É isso mesmo. Vá com Deus.
3: Essa é a música?
13: Desejo só pra ela,
3: nossa,
13: viu, Aldemar?
3: Senhora,
13: quem
3: vai com
13: sabe,
3: Deus, ó.
13: Me esquece.
3: Nossa
13: e larga
3: senhora.
13: Do seu pé, chulé.
3: Vixe.
13: Você é meu.
3: Começou cedo,
13: tá
3: hein?
13: Dito.
3: Fala, peixinho, o homem... Ah, falando nisso, rapaz, estive em Santa Adélia ontem. Por onde você passa lá em Santa Adélia, só dá difusora e só dá o chifrudo, hein? Rapaz do céu.
14: Bom dia, meu amigo Valdemar Júnior, aqui é o peixinho de Santa Adélia. Olha, rapaz, eu não sei, eu não sou um cara que não gosta de zoar time, os torcedores, nada. Porque o Corinthians perdeu ontem. É só porque o Corinthians perdeu, fica falando, vai Corinthians.
3: É, fica quietinho, vai.
14: Vai Corinthians. Só porque o Corinthians perdeu,
3: vai Corinthians. Cadê os caras agora? Vai. Ninguém vai falar, vai Corinthians?
14: O Corinthians vai. Olha que vai pra segunda divisão. Não precisa ficar falando, né?
3: Não.
14: Cada coisa, né, rapaz?
3: É,
14: bom
3: dia,
14: um bom programa.
3: Quando
14: vai
3: ganha,
14: Corinthians.
3: Quando ganha, aparece um monte aqui, né? Mas quando perde, acabou. Só, os caras não querem participar, não querem pedir música. É um negócio. Não tem explicação, né, cara?
15: Bom dia.
3: Olha
15: bom dia,
3: ele
15: galera,
3: aí.
15: Difusora FM de Catanduva, São Paulo. É
3: opa.
15: Catanduva, São Paulo. Aqui é Léo Pernambucano na voz.
3: Olha.
15: Mandar um forte abraço à rapaziada de Palmares Paulista.
3: Alô,
15: cidade
3: Palmares.
15: Maravilhosa, que tive o privilégio de passar uma temporada aí trabalhando, conheci vários amigos. É isso aí, vamos que vamos. Alô, meu Adilson Af Pintura, meu parceiro de trabalho. Isso é Adilson Af Pintura. É. Mandar um forte abraço pro parceirão aí, Maurício, aí, que tá acompanhando ele agora no trabalho. É isso aí, teve uma chuvinha aqui, mas deu uma paradinha, nosso amigo Adilson Af Pintura. Vamos que vamos.
3: É, tá vendo aí, ó? Tá trabalhando, viu, Adilson? Quem mais? Quem mais?
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3: Boa, boa, Wilson, boa, Wilson.
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3: É governo para todos.
17: Macumba. É o Mamacumba. Bate aí na pedra. Eu tô batendo. E para de
3: tá ficar batendo
17: gemendo.
3: O quê, rapaz?
17: Fala, Ju. Você tá achando que meu ouvido é o quê?
3: Que você tá batendo aí, Judinha? Cuidado, hein? Já que hoje é dia do nordestino, eu vou tocar essa aqui, ó. Pra começar bem.

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2: Confira o seu signo. Trazendo o seu horóscopo do dia, um pouquinho mais tarde hoje. Alô, Áries, bom dia, bom dia. Olha, vai sobrar pique e foco para cuidar de suas obrigações. Aproveite para concentrar sua atenção no que interessa e dar uma adiantada nas tarefas do dia a dia. No amor, o romance talvez não conte aí com muitas novidades, mas isso não precisa ser algo ruim. Tá na pista? Lance com colega pode emplacar. Números da sorte 29, 47 e 38. Cor para o dia prata. Alô, signo de touro, bom dia. Olha, esta quinta-feira começa mais leve, você tem tudo para se destacar no contato com outros clientes e colegas. Se trabalha com criação de conteúdos ou precisa explorar a criatividade, suas chances de sucesso serão ainda maiores. No amor, seu charme segue no modo turbo e deve chover contatinhos no seu caminho, hein? A dois, o romantismo está no ar e deixa tudo isso ainda melhor. Números da sorte 45, 21 e 36. Cor para o dia azul, viu, touro? Alô, signo de Gêmeos, bom dia. Olha, os assuntos domésticos continuam em foco e você pode aproveitar a vibe positiva para resolver algumas coisas em casa. A sintonia com a família também se destaca e pode se divertir relembrando bons momentos com os parentes. No amor, se o coração está vago, lembranças de um amigo antigo pode despertar saudade. Um programa caseiro pode ser uma boa pedida com quem ama. Números da sorte 18, 43 e 36. Cor para o dia preto. Alô, signo de Câncer, bom dia. Olha, a comunicação será o grande destaque desta quinta-feira. As tarefas que podem ser realizadas pela internet ou que envolvam deslocamentos rápidos, contato com clientes e vendas vão correr a mil maravilhas. No amor, olhe mais ao seu redor, pois pode se encantar com alguém à primeira vista. É um bom momento para abrir seu coração com love. Números da sorte 23, 31 e 15. Cor para o dia rosa. Alô, Leão, bom dia. Seu foco segue voltado para as finanças, que contam com boas energias hoje. É um bom dia para descobrir novas maneiras de engordar a poupança. Olha, no amor, você e o par talvez tenham que lidar com excesso de apego, mas não deve ser um grande problema, já a conquista anda meio sem graça. Números da sorte 50, 23 e 59, cor para o dia lilás. Alô, signo de Virgem, bom dia. É hora de correr atrás de seus interesses pessoais, definir algumas metas e resolver assuntos que estavam pela metade. Reserve tempo para se divertir na companhia das pessoas mais próximas. Olha, no amor, seu jeito confiante aliado ao seu charme tem tudo para deixar o crush caidinho por você. Se tem compromisso, reforce os pontos em comum com o mozão. Números da sorte 25, 19 e 36. Cor para o dia amarelo. Eu volto já já com muito mais com o seu signo agora 9:05. Péricles com participação JP. Até quando?

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2: Chega mais, Libra, bom dia. Olha o desejo de ficar no seu canto, pode falar mais alto hoje, hein? Aproveite os momentos de folga para descansar, repor as energias, medir até rever algumas atitudes. Olha, no amor, se está na pista, o desejo de viver um lance proibido deve aparecer tentador. Viva a vida dois e pode aí, e pede, né? Que pede paciência e confiança. Números da sorte, 52, 61 e 43. Cor para o dia azul royal. Alô, Escorpião, bom dia, Escorpião. Olha, pode esperar boas novas nas relações de amizades e também com pessoas que estão sempre presentes na sua vida. É um ótimo dia para entrar em contato com a turma e até pedir um conselho se precisar de ajuda. No amor, a vida dois segue protegido e alto astral, deixa tudo ainda melhor. Números da sorte 1, 30 e 28, cor para o dia goiaba. Alô, Sagitário, bom dia. Seu foco nos últimos tempos tem chance aí de serem reconhecidos e é hora de você receber o crédito que merece, analisar as suas metas e até buscar algo novo que pode ser proveitoso. No amor, a chance de se encantar com alguém disputando uma pessoa que é popular, hein? Ou se envolver com um crush mais velho, o romance fica mais tranquilo. Números da sorte 5, 41 e 53. Cor para o dia bege. Alô, Capricórnio, bom dia. Olha, sua curiosidade cresce. Um ótimo momento para aprender mais sobre qualquer assunto, despertar a sua atenção. Aproveita as vibes positivas para marcar uma viagem. No amor, a paquera e o romance ficam mais animados. Nem a distância será capaz de atrapalhar uma conquista. Números da sorte 59, 9 e 27. Cor para o dia manjeta. Alô, Aquário, bom dia. Se anda pensando em fazer algumas mudanças em qualquer área, vá em frente. Assuntos místicos e religiosos podem despertar seu interesse e você pode aproveitar para exercitar sua fé. Vai ser difícil alguém resistir ao seu jeito envolvente. Você pode aproveitar para espantar a solteirice. Números da sorte 3, 57 e 46, cor para o dia vermelho. Alô, peixes, bom dia. Os relacionamentos estão protegidos e você vai esbanjar boa vontade em casa e com as pessoas queridas. É um bom momento para deixar o isolamento de lado. Um lance recente pode ser promovido para compromisso sério, se é o que deseja. A dois, a relação fica para lá de perfeita. Números da sorte 59, 60 e 44. Cor para o dia branco. Ficando por aqui o seu horóscopo.
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2: Agora 9:17, direto ao nosso telefone. Oi, Serginho, bom dia, bom dia.
3: Bom dia, meu amigo Valdemar Júnior.
2: Tudo bem,
3: bom
2: rapaz?
3: Bom dia, com alegria.
2: Como que você tá?
3: Deus abençoe a nossa quinta-feira. E a sexta chegando, hein? Ô, Valdemar, toca pra nós hoje, hein? Zezé de Camargo, Luciano, pro Rúlio Igrejas, dá um favor aí pra nós, aí. Ofereço Luciano Cleito da Constroeste, Ederson, nossa amiga Zoião. Ofereço a todos, Sacatanduva e região aí. Um forte abraço a todo mundo. Tô ligado aqui. Tchau, obrigado.
2: Bom dia, Sérgio Maciel, toda rapaziada. Obrigadão pela participação, viu? O Netão Valdemar é o Netão. Bom dia. Eu queria ouvir a música do Zé Ramalho, Entre a Serpente e a Estrela. Valeu, um abraço aí, tá certo, viu, Netão? Brigadão. Nosso amigo Rodrigo também tá pedindo Rick Renner, Nossa Senhora Aparecida. Vamos tocar, meu amigo Rodrigo, fala.
4: Minha cara. Ô, Ju, eu queria oferecer uma música pra Silvia, que outro dia ela falou que eu não mando música pra ela. Evaldo Braga, A Cruz Que Eu Carrego, tá pesada. E eu vou ter que ir embora do Brasil. Ixi, você também, meu filho. Pelo amor de Deus.
2: O que foi,
4: ai,
2: gente?
4: Eu tô toda metida. O Fernandinho fez uma música pra mim maravilhosa.
2: Escutei, viu?
4: Só que primeiro ele mandou uma do Urubu, que é um sarro, né?
2: Meu Deus.
4: Que o Fabrício falou que dá até pra fazer uma música de carnaval. Mas a segunda, Fer, obrigado. Por isso que eu te amo. A minha casa encheu de gente pedindo quem gravou aquela música pra mim. Eu falei que foi o Gustavo Lima.
2: Ah, encheu de gente, sim, eu sei. Pra fazer, olha, deixou quietinho, vai. De Paulo e Paulino, fim no fim. Agora 9:19.

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0: De volta na melhor, agora 9 horas e 29 minutos. nossa amiga Nedma tá por aqui também, curtindo a nossa programação. Oi, Juninho, abençoada quinta-feira pra você, que seja um dia maravilhoso. Beijão, coloca meu nome no sorteio, tá certo, Nedma? Lembrando que tá rolando sorteio lá em nosso Instagram. É, lembrando que é amanhã, na verdade, o sorteio, mas você precisa ir lá seguir as regras oficiais do post em nosso Instagram, arroba Difusora Catanduva 95,5. Lembrando que amanhã, durante toda a nossa programação, tem sorteios, hein? Para as nossas crianças, em comemoração ao Dia das Crianças aqui na Difusora FM. 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Quem mais tá conosco por aqui, sempre nos ouvindo, deixa me ver aqui, ó, é o pessoal, gente boa demais. 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Ah, e a nossa amiga Dani por aqui também. Oi, Daniela, bom dia, bom dia. Nossa amiga Márcia Fernandes, a Marielle e o Bruno do BR Contabilidades lá em Novaes estão sintonizados. Nossa amiga Araceli Zomeira, a Luzia lá de Palmares, o Fernandinho, bom dia, bom dia. Uma ótima manhã, bom programa. Abraço a todos os ouvintes da Difusora. Valeu, viu, meu amigo Fernandinho? Tá ligado, tá curtindo. Deixa eu mandar um abraço também pro pessoal da Speedmac, consertos de máquinas. A rapaziada tá ali, ó, tá trabalhando, todo mundo sintonizado. É, não desgruda do rádio, né?
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0: Bota pra torar, rapaziada.
5: Bota pra torar.
0: E ainda tem um pessoal, né? De todos os lava-rápidos de Catanduva, pessoal também nos postos de combustíveis, todo mundo no centro comercial, para você que está no seu carro, obrigado demais, viu, pelo carinho, pela audiência, pela companhia de sempre. Tá chegando ele, Rick Renner, Nossa Senhora Aparecida, agora 9:33.

0: Muito mais músicas todos os dias, tá aí, ô Isildinha. Tocamos aí, viu? Evaldo Braga, a cruz que carrego, porque a Silvia é uma cruz pra você, né? Quem está conosco por aqui? Nosso amigo Vitor. Fala, Vitor.
1: Meu amigo Valdemar, bom dia. Bom dia,
0: beleza?
1: Bom dia. É, meu amigo.
0: É o que, rapaz?
1: Amanheceu já num calor da pega, hein? Ah, maluco.
0: Calor daquele, hein?
1: Bora trabalhar.
0: Bora.
1: Quem ganha dinheiro em casa.
0: Quem quer?
1: É rico, né?
0: É rico.
1: É, então, bora trabalhar. Manda um abraço aí pra todos os motoristas de aplicativo aí. É, especialmente aí aos meus colegas aí da Ubscar. Manda um abraço especial aí pro meu amigo Jefferson. É, agora tem que mandar dois abraços agora, que senão sai treta. E manda um abraço também pro meu amigo Ismael. Isso. Toca uma pra nós aí, que ele tinha falado um dia aí do Jorge Aragão. É, meu amigo, toca pra nós aí. E também, se você quiser também, pode tocar do Amado Batista também.
0: Tamo tá

0: certo.
1: Põe meu nome em todo sorteio que tiver aí, que tá maluco.
0: Tá bom.
1: Preciso ganhar alguma coisa.
0: Vou colocar assim, meu nome. Não, eu não vou falar isso que você falou. Eu não vou falar isso que você falou, não, viu, Didi? Não. Quem mexe com os pauzinhos é você.
2: Não entendi.
0: Não é, não?
2: Não entendi.
0: Ah, você que tinha me falado que ia fazer.
3: Eita, gota serena.
0: É ela que tá precisando, a Isildinha.
4: O português das pessoas tá cada vez melhor, né?
0: Olha a outra chegando aí, reclamando, ó. Tá vendo aí, ó? Ô, fica quietinha aí, vai.
2: Não entendi.
0: Fica quietinha no teu canto que é melhor. Ai, meu Deus. Para de reclamar, Silvio. Para de reclamar. O Peixinho tá por aqui também. Ô, Valdemar, Peixinho.
3: Eu fiquei sabendo que você esteve aqui na minha cidade. Eu sei, e aí, Isildinha?
0: Ah.
3: É, eu fiquei sabendo que você estava aqui na minha cidade, em Santa Adélia. Você e a Isildinha. A Isildinha Linguaruda.
0: Ah, é. Eu tava aí passeando lá em Santa Adélia. E por onde eu passei, só dava você, viu? Só dava Peixinho. Só dava você, meu amigo.

0: Império das Pedras, manda um alô pra nós aqui, pro Zaqueu, pra Silvia, Silvana, não é isso? Silvana, seu Carlos, manda um alô pra galera, toca uma pra nós aí, especialmente pro Peixinho de Santa Adélia, Gino e Geno, Gavião, é nóis, Valdemar, tchau, obrigado. Nossa, valeu então, meu amigo Bruno Garcia e toda a rapaziada da Império das Pedras, tá ligado, tá curtindo, ô, coisa boa, bacana demais, bom demais, chega, chega, Gino e Geno, o Gavião.
1: Aô, potência!

0: Marcos e Belucci. Que pena que você já namora, hein? 10 e 10, eu volto já já, não sai daí.
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0: Difusora FM, Coldplay, Viva La Vida. Obrigado demais pela audiência. É quando sai um minutinho do ar, rapaziada. Saiu, tá atento, hein?
1: Parou de tocar?
0: Parou de tocar, rapaz.
1: Tá mudo?
0: Tá mudo.
1: Tá tipo como se
0: tivesse...
1: Tá com um barulhinho como se tivesse algum cabo...
0: Um cabo
1: escapado, sabe?
0: Aê, esse Vitor é resenha. Isso é culpa tua, Didi, viu? Um minutinho que eu fui ali rapidinho, fiz aí igual a Isildinha na festa dos ouvintes, fui rapidinho no banheiro e você me faz uma dessa, cara. Você tava fazendo o quê? Tava tomando café. Isso é hora de tomar café? A outra me mandou áudio aqui também, ó.
2: Né? A rádio já sai tudo fora. Ou você tá. Bateu a mão, né?
0: Ah, bateu no botão aqui.

0: os meus ouvintes são os melhores, eu vou te contar,
1: eu
0: viu?
1: Eu não acredito que você foi cagar agora, né?
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0: 10h37.
3: A pureza da resposta das crianças é a vida, é bonita e é bonita no gogó.

Difusora FM, agora 10h43. Rick Diego com participação, Bruno Marrone, Esqueci Você. Eu volto já já, não sai daí.

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Obrigada, irmã. Eu te amo. Deus abençoe sua vida, viu? 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

0: Opa, tô chegando, hein? E aí, como que tá a tua quinta-feira? Tudo certo? Tudo beleza? Dia 8 de outubro de 2026, estação primavera. Segunda semana do mês, a 41ª semana do ano. Faltam 84 dias para terminar o ano de 2026, viu? A fase da lua hoje é minguante. Hoje é dia do asfaltador. Também hoje é dia do direito à vida e dia do nordestino. 997640955 é o WhatsApp da Difusora. O programa do FM tá no ar.
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Difusora FM, a Luciana Mello, hein? Prazer e luz. Agora 2:53. Fabrício Netão, boa tarde. Que era a música do Amado Batista, Meu Ex-Amor. Ah, mas já vamos pôr aqui agora, Netão. Ex-Amor do Amadão Batista. Coloca isso no plasta, na agulha.

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0: Zona FM, agora 3:32, excelente quinta-feira pra você, tá? Maiara e Maraíza, 90-10, depois do intervalo tem muito mais por aqui.
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0: Sempre Livre, Eu Sofri. Agora faltando 2 minutos para as 4 da tarde. Nosso amigo Peixinho Girafales chegando por aqui. E aí, Peixe?
1: Boa tarde, meu amigo Fabrício Moreira.
0: Aqui é o Peixinho. Pô, pera lá, que tá acelerado aqui. E aí, Peixinho?
1: Peixinho de Santa Adélia.
0: E ela tá aí? Ela tá aí? Fala aí, dona Florinda.
1: Aí. Meu amor, o Joaquim falou que você tá meio metido lá na casa dele.
0: Peixinho!
1: Não. É, porque ele fala toda vez que você vai lá, você fala que você tem tudo e ele não tem nada. Você tem demais e ele tá com menos.
2: Ele tá com menos.
1: É, bicho. Verdade?
2: É verdade.
1: Eu falo, ah, quando ela vem aqui, ó, eu falo. Ela tem 20 mil, eu tô com menos. Ela tem 30 mil e eu tô com menos, ela fala. E eu tenho 40 mil e eu tô com menos. Ela nunca tem menos, sempre eu tenho menos. Ela tem mais e eu tô com menos. E é verdade isso aí?
2: É verdade, é verdade.
1: E ele tá com menos?
2: Tá com menos.
3: Ô, louco, meu!
2: Tem mais.
1: E ele tá com menos?
2: Ele tá com menos.
1: E brincadeira, você é muito mentidinha, viu?
2: Sou mesmo.
1: Uma boa tarde, bom programa, nóia.
2: Tua mãe.
0: E aí, seu Noplasto? Seu Joaquim, você tá com mais? Seu Joaquim tá com menos ou não?
1: Cafo! Eleito!
0: Dinheiro, velho. Valeu, Peixinho, Girafales, Zona Florinda, lá em Santa Adélia. Salve, salve, Difusora. Deus abençoe mais uma tarde. Ótima quinta a todos. Bom programa aí. Toca pra nós, CPM 22, let's go. Boa, Fernandinho Real, boa. Isildinha por aqui, valeu Isildinha, boa tarde Isildinha. Otávio Revestimento mandou um vídeo aqui, vamos ver.
4: Boa tarde, meu amigo Fabrício Moreira.
0: Olha só, pai, com que suco nevado na mão, quinta-feira, 4 da tarde, ó. Aí sim, hein, velho, ó.
4: Boa tarde aos ouvintes, ô Fabrício. Você me fala, já pode ou tá cedo?
0: Já pode, já pode. Ah lá, rapaz, tá beirando uma piscina ali em Sonoplaça, ó, só tirar a lona de cima, dá um tibum, com que suco nevado na mão, aí é bom, aí é bom! É bom demais! É bom demais e... Pam, pam, ram, pam, ram, pam, ram, ram, ram. 997-64-0-9-5

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Boa quinta-feira pra você de Radinho Ligado, curtindo novamente a melhor programação do seu rádio. Que legal ter sua companhia, hein? Eu sou o Mau Mau e vamos juntos com tudo o que você gosta de ouvir nessa quinta-feira boa. Quinta-feira é aquele dia legal, gostoso, né? Onde a gente já começa a ver logo ali na frente o finalzão de semana que tá chegando de novo. Eita, coisa boa! Por enquanto a gente vai de música, aumenta o volume e vem comigo. Danilo e Davi, já mandam a primeira.

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2: Esse é o Gordinho Panda, junto com o Ícaro, Gilmar, Baqueado, Gustavo Mioto, eu e eu. João Bosco e Vinícius com Ponto de Chegada. Moda boa demais com a participação do Mato Grosso e Matias. Eu Não Sou Terapia, Danilo e Davi, pra começar tudo nessa quinta-feira. Difusora. 6:14, boa noite.

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2: Presta atenção nessa história.
3: Amor, tô indo no banheiro. Olha meu celular aqui.
2: Foi o que ela falou pra mim quando ela levantou da mesa.
3: Amiga, vamos lá comigo. Deixar os dois bebendo aí.
2: Eita, tem que o soro.

0: Pegamos vocês de jeito, né?
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3: Essa música é bem legal, hein? Diego e Victor Hugo, acabou o assunto. Zé Neto e Cristiano, bebida na ferida. Tivemos ainda a coleguinha Simone Mendes com direitos iguais.
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3: Excelente quinta-feira pra você, 8 de outubro de 2026. E uma situação ocorrida durante um show do Gustavo Lima no Réveillon de 2022 voltou aos holofotes após aí uma decisão da Justiça do Piauí. O cantor foi condenado a pagar R$5.000 por danos morais a uma mulher expulsa da apresentação realizada em Fortaleza. Na ocasião, o Gustavo interrompeu o show e acusou a espectadora de ter jogado água na sua direção. Diante do público, ele pediu que a mulher se retirasse do local e então afirmou que ela havia repetido a atitude. Enfim, falou um monte de coisas na oportunidade, o que levou a mulher, depois disso, a entrar na justiça com um pedido de indenização de R$500.000 por danos morais. O Tribunal de Justiça do Piauí, entretanto, considerou os pedidos apenas parcialmente procedentes e estabeleceu o pagamento de R$5.000 por danos morais. Além disso, os pedidos relacionados a supostos danos materiais acabaram rejeitados. Foi o Gustavo Lima aí condenado pela justiça a pagar R$5.000 para a mulher aí que foi expulsa do seu show lá em 2022.

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0: Todo mundo curtindo a melhor programação nessa quinta-feira boa. Felipe Rodrigo com Ignora. Guilherme Benuto, Hugo e Guilherme, Haja Colírio. Como um beijo, foi o som do Marcos Ibeluti, junto com Nadson Ferinha, Cleiton e Romário, abriram a sequência com Chuva de Bênçãos. É quinta-feira boa, é quase finalzão de semana, hein? E você, claro, com a melhor programação do rádio. 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

Ó, é VIP, hein? VIP total, exclusividade, o som do Matheus e Cauã, pra fechar mais um bloco nessa quinta-feira. O Gordinho Panda também passou por aqui com Toca Telefone, da Ilara, esqueceu. João Bosco e Vinícius, junto com Gustavo Lima, pra abrir a sequência com 25 horas. Os dias de 25 horas seriam bons, hein? Principalmente se fosse no finalzão de semana, você não acha, não? Ei, ai, hein? Final de semana, que aliás, tá chegando novamente. Quinta-feira é aquele dia gostoso, que a gente já começa a planejar o finalzão de semana, quem vai passear, quem vai viajar, quem vai curtir com a família, quem vai trabalhar também. Tamo junto, hein? Tudo de bom pra você, obrigado pela

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2: São as mais antigas pra você a partir de agora. 3 pra você erguer o volume, recordar e cantar junto. Aliás, você fica à vontade também pra mandar seu WhatsApp aqui pra rádio, pedir sua saudade aí pra curtir nas edições das mais antigas. Essa tá começando agora. E a primeira chega com Zezé de Camargo e Luciano.

Jean e Giovanni, meto o pé na porta, fechando essa edição das mais antigas. João Neto e Frederico, Não Vou Mais Chorar. Zezé de Camargo e Luciano, Pão de Mel. Só moda boa do passado pra você nas edições das mais antigas, que voltam sempre aqui na programação. 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São 7:36, boa noite.

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1: Zé, Neto e Cristiano, pra alegrar a sua quinta-feira, fama de louco, quem nunca, hein? Pelo menos um pouquinho, fala sério. Nayara Azevedo, junto com Mato Grosso e Matias, enquanto o sol brilhar. Léo Magalhães passou por aqui com a fila anda, eu sempre falo, a fila anda e a catraca é seletiva, para pra pensar nisso, viu? Pra abrir a sequência, essa dupla que ficou bem legal também, o som do Rick Martin, junto com a Luan Santana e o Estranho. Faltam 6 para as 8. Ótima noite para você.
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0: Essa é daquelas que você ouve com volume lá no alto. Mari Fernandes, Telefone Sem Fio. Fernando de Sorocaba com Casa Branca e A Moça Pra Casar. Foi o som do Diego e Victor Hugo pra abrir a sequência.
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0: É quinta-feira boa, é quase finalzão de semana, hein? 8 de outubro de 2026 e aí história de Marília Mendonça volta ao centro dos holofotes em uma produção que promete emocionar os fãs da cantora. Marília Mendonça, Sentimento Louco, é uma série documental da Original Prime. Teve a sua primeira exibição nessa semana no Rio de Janeiro. O lançamento reuniu familiares da artista, além de personalidades que prestigiaram a homenagem à Rainha da Sofrência. Com estreia marcada para o próximo dia 16, a produção reúne imagens, áudios e entrevistas inéditas para revisitar a trajetória de Marília, desde os primeiros passos na música até a consagração como um dos maiores nomes da música brasileira. E todo mundo ansioso para essa estreia, hein? Que tá chegando semana que vem, dia 16.
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0: São 8:16. Boa noite.

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3: Vem aí o maior bazar.

Ricardo, pra fechar mais um bloco, amanhã, amanhã sexta-feira, já começa mais um finalzão de semana, ei, coisa boa, hein? A boiadeira Ana Castela, também passou por aqui com É Que Eu Não Te Esqueci, Bruno e Marrone, pra você cantar junto, Como Eu Te Amo, e o Gustavo Lima, pra abrir a sequência com Bala Alojada. 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Agora 8:39, boa noite.

0: Gustavo Mioto, senhoras e senhores.
1: Murilo Rufi, senhoras e senhores.
2: Pra fechar minha participação dessa quinta, o Gustavo Mioto com o Murilo Rufi, o novo sozinho. Léo Balbinotti, Danilo Davi, o número chato. Guilherme Santiago, pra você recordar, azul. Pena que você namora, foi o som do Marcos e Belucci. Gente, tô indo nessa, hein? Passa rapidinho, você viu? Já tô com saudade, mas amanhã a gente se encontra novamente aqui pelas ondas do rádio. Aproveite sua quinta-feira, forte abraço e até mais. Tchau, gente!

0: 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As notícias do governo federal que movimentaram o país no dia de hoje.
1: Olá, boa noite.
2: Boa noite para você que nos acompanha em todo o país.
1: Quinta-feira, 8 de outubro de 2026.
2: Vamos aos destaques do dia.
1: Falta um mês para o primeiro dia do Exame Nacional do Ensino Médio.
2: Estudantes de todo o país se preparam para conquistar uma vaga no ensino superior. Luana Karen.
3: Os inscritos devem conferir o local de prova com antecedência e organizar os itens necessários para o exame, como documento oficial com foto e caneta esferográfica preta.
1: Flagrantes de trabalho em condição análoga à escravidão atingem setores como pecuária, construção civil e serviços domésticos.
2: Ministério do Trabalho e Emprego atualiza cadastro de empregadores autuados no país. Gabriela Noronha.
4: Os 82 registros estão distribuídos por 21 unidades da federação. Minas Gerais concentra o maior número de ocorrências.
1: Proteção às mulheres.
2: Vítimas de violência doméstica têm direito ao afastamento remunerado do trabalho por até 6 meses.
1: Decisão garante estabilidade financeira para romper o ciclo de violência. Thaís de Araújo.
5: A mulher afastada não precisa cumprir período de carência. Também não há desconto de contribuição previdenciária e o período é computado como tempo de contribuição para a aposentadoria.
2: Na apresentação da Voz do Brasil, Luciano Seixas e Mariana Jungner.
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2: Mais de 500 trabalhadores foram resgatados em situação de exploração extrema e trabalho análogo à escravidão em 21 estados brasileiros.
1: O Ministério do Trabalho atualizou a chamada Lista Suja, cadastro que reúne empregadores responsabilizados por submeter trabalhadores a condições análogas à escravidão.
2: Nesta nova atualização foram incluídos 82 nomes entre pessoas físicas e empresas. Os casos foram identificados em fiscalizações realizadas entre 2024 e 2026.
4: 82 novos nomes foram incluídos na chamada Lista Suja, cadastro que reúne empregadores flagrados submetendo trabalhadores a condições análogas à escravidão. Desse total, 54 são pessoas físicas e 28 são empresas. A atualização do documento foi publicada pelo Ministério do Trabalho e incluiu casos identificados pela Inspeção do Trabalho entre 2024 e 2026. A Coordenadora Geral de Fiscalização para a Erradicação do Trabalho Análogo ao de Escravizado e Tráfico de Pessoas, Shakti Prates Borella, explica que os registros entram no cadastro somente após o encerramento do processo administrativo, quando existe decisão definitiva pela procedência da autuação.
6: O empregador tem o direito à defesa, ele vai fazer sua defesa e tem um julgamento administrativo que vai constatar que, de fato, aquela infração existiu. Quando não tem mais recurso administrativo, essa empresa vai entrar na lista, vai entrar no cadastro de empregadores.
4: Ainda segundo o cadastro, os 82 registros estão distribuídos por 21 unidades da federação. Minas Gerais concentra o maior número de ocorrências, com 19 casos, seguido pela Bahia com 8. Entre as atividades econômicas com maior número de inclusões nesta atualização estão a criação de bovinos para corte, os serviços domésticos, a produção de carvão vegetal, a produção de café e a construção de edifícios. Os novos casos incluídos no cadastro resultaram no resgate de mais de 500 trabalhadores em situações de exploração e de trabalho análogo à escravidão. A coordenadora Shakti Prates fala sobre